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Bom, agora são 8 horas 13 minutinhos na minha querida cidade de Uiraúna. Bom dia, bom dia. Essa é a sua 104,9, o Som das Águas. A partir de agora, no dial do seu rádio, com 160 minutos de muita música e muita comunicação, o DJ Alex e eu vamos ficar em tua companhia até às 11 horas com mais um programa Show da Capivara FM. Bom dia, cidade!

0: para participar do nosso programa, o ouvinte vai interagir com a gente através do nosso telefone, o WhatsApp 839-9932-9361 e pelo Facebook, o Capivaro Iraúna. Hoje é domingo, dia 17 de maio de 2026. Foram transcorridos 136 dias do ano, faltando ainda 229 dias para o seu término. Santo do dia. São Pedro Liu. São Pedro Liu.
1: Uma frase para sua reflexão.
0: Sua tarefa é descobrir o seu trabalho e então, com o coração, decidir a ele.
2: É o

0: Bom, agora são 8 horas e 15 minutinhos, informou a doutora Amália Fernandes, a médica que alivia sua dor. E vamos iniciando agora o nosso programa Show da Capivara FM, já abraçando a todos vocês que estão de rádio ligado, ouvido colado aqui na Capivara FM, curtindo o programa mais ouvido da Paraíba, programa Show da Capivara FM, que é feito para um Brasil de audiência. Abraçando desde então a vocês aí em Brasília, no Distrito Federal, ao Gervásio Fernandes, a Damilton Rocha, o seu Didi, enfim, a todos vocês, aquele abraço, muito obrigado pelo carinho da audiência, vocês em São Paulo, no Rio de Janeiro, vocês que nos escutam no estado do Maranhão, alô Ide, aí no estado do Maranhão, a vocês que nos escutam aí na capital, em Teresina, no estado do Piauí, alô Gil Pneu, aquele abraço, muito obrigado pelo carinho da audiência. Mandar um alô aqui também para ir de Antônio Moreira, lá na cidade de Timó, no estado do Maranhão. A você aí, muito obrigado também pelo carinho, pela companhia e pela audiência. Abraçando também a todos vocês que nos escutam no estado do Pernambuco, vocês que nos escutam no estado do Ceará, no estado da Paraíba, alô João Pessoa, alô doutor Benício Dutra, alô você aí na capital, aquele abraço, muito obrigado pelo carinho, pela companhia e pela audiência. Abraçando também a todos vocês que nos escutam lá na cidade de Campina Grande, aqui no estado da Paraíba, a todos vocês aí aquele abraço. Vocês que nos escutam no vizinho estado do Rio Grande do Norte, aquele abraço. Muito obrigado também pelo carinho, pela companhia e pela audiência. Vocês que nos escutam também no estado do Ceará, vocês que estão aí no Ceará, aquele abraço. Muito obrigado também pelo carinho, pela companhia e pela audiência. Enfim, abraçando a todos vocês aqui na cidade de Uiraúna, vocês no centro da cidade, você que nos escuta nos bairros, a todos vocês aquele abraço, muito obrigado pelo carinho, pela audiência, porque aí já vem a nossa primeira rodada musical.
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1: Bom, agora são 8:38, informou a doutora Amália Fernandes, a médica que alivia sua dor. E na rodada musical você curtiu We Will Rock You com Remastered Queen. Depois você curtiu com Titãs, Cabeça de Dinossauro. E em seguida você curtiu ainda o Seu Valência, Anunciação, Amado Batista, Princesa. E fechando o bloco musical, esse grande grupo, Roupa Nova, Linda Demais. Agora são 8:39, na minha querida cidade de Uiraúna. 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A todos vocês, aquele abraço. Muito obrigado pelo carinho e pela audiência. 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

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Bom, agora são 8 horas 48 minutos, informou a doutora Amália Fernandes, a médica que alivia a sua dor. Aqui temos mensagem: bom dia, tenhamos um domingo abençoado, parabéns a Rádio Capivara por alegrar nossas alegrar as nossas manhãs. Essa é a grande empresária da Bendito Grão, produto super conhecido já na região e em toda Paraíba, a Luciana Marques. Luciana, aquele abraço, muito obrigado pelo carinho e pela audiência. Continuamos juntos nesta parceria, com certeza. E com certeza nos próximos dias, quem sabe, né? Teremos outros presentes ou mais presentes para os nossos ouvintes. Luciana Marques, lá da capital do estado, que dentro em breve sua empresa chegará no comércio da cidade de Uiraúna. Torcemos muito, acreditamos bastante que realmente ela irá se estabelecer num prazo pequeno aqui na cidade de Uiraúna. Um grande abraço, muito obrigado.

obrigado pelo carinho e pela audiência. Agora são 8:50 na minha querida cidade de Uiraúna, o nosso amigo de Antônio Moreira, desde cedo, ligadinho na Capivara FM, ouvindo os dobrados, e agora continuo assistindo o seu programa aqui direto de Timó, no estado do Maranhão. Por sinal, ele é filho hoje também de Timó, além de filho de Uiraúna, foi adotado como filho de Timó, como você bem falou. Um grande abraço e um abençoado domingo a você e a todos os seus ouvintes, para você e família também. Aquele abraço, continue sempre com a gente aqui, Rádio Capivara FM, da cidade de Uiraúna, sempre às suas ordens. Agora são 8:52. Pois é, bom dia, estou na escuta, Dona Maria José, ela reside aqui na cidade de Uiraúna, aquele abraço. Muito obrigado pelo carinho da audiência. Ivonete Campos, vamos ver o que ela disse aqui, vamos ver, melhor dizendo. Bom dia, meu amigo J. Batista, na escuta desse excelente programa. Sou Ivete Campos, Ivonete Campos, melhor dizendo. Ivonete Campos, ela está lá na cidade de Joca Claudino, que fica aqui na região polarizada pelo município de Uiraúna. Temos também aqui a Elisa Fernandes, a minha parenta próxima, mandou aqui também uma mensagem de bom dia. Bom dia e um excelente domingo. Ok, Elisa, para você, Zuzu e a todos da família. Aquele abraço. Muito obrigado pelo carinho e pela audiência. Mais outra mensagem aqui. Vejamos. Dona Ozeni Oliveira. Ela reside lá no Conjunto Habitacional Mãe Augusta Fernandes. Bom dia, J. Batista. Um feliz domingo para você e toda a sua família. E também desejo um domingo abençoado para a minha família e a todos os ouvintes deste belo programa. Gostaria de ouvir a música Meu Barquinho, com Gisele, né? Prepara aí, quem está pedindo é Ozeni. Cristina Vieira também mandou um bom dia. Bom dia, Cristina, muito obrigado pelo carinho e pela audiência. Vejamos aqui. Essa é a Márcia de Suzete, aquele abraço. Maria de Jesus também na escuta aqui do nosso programa. Luzia Caetano também mandando um abraço. A você, Luzia, aquele abraço. Muito obrigado pelo carinho, pela companhia e pela audiência aqui no programa mais ouvido da Paraíba. Programa Show da Capivara FM, que é feito para um Brasil de audiência. O doutor Ricardo de Neumann também na escuta aqui do nosso programa. Agora são 8:55 na minha querida cidade de Uiraúna. Vamos de música.

0: Chapa CNH, emissão de carteira na Paraíba cresce 34% até abril de 2026, aponta levantamento. São 8 horas e, ou melhor, são exatamente 9 horas.
1: 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Luzimar Queiroga.
2: O número de carteiras nacionais de habilitação CNHS emitidas na Paraíba entre janeiro e abril de 2026 cresceu 34,38% em comparação com o mesmo período de 2025. Os dados foram enviados ao G1 pelo Ministério dos Transportes. Nos primeiros meses do ano passado, foram emitidas 13.412 carteiras, enquanto no primeiro quadrimestre deste ano,

0: foram emitidas 18.023. As novas regras para a emissão da CNH no país começaram a valer a partir de 9 de dezembro de 2025, permitindo tirar a habilitação sem autoescola, com redução de custos e aulas práticas. De acordo com o Ministério, também houve aumento no número de solicitações para a emissão da nova CNH do Brasil. O crescimento foi de 489,8% na comparação entre os quatro primeiros meses de 2025 e o mesmo período de 2026. Nos quatro primeiros meses de 2025, foram registrados cerca de 16.066 pedidos para a emissão da CNH na Paraíba. Já no mesmo período de 2026, o número saltou para 94.756 solicitações. Segundo o levantamento, 155.415 certificados de cursos teóricos de formação de condutores foram emitidos no primeiro quadrimestre de 2026. Desse total, 74.822 correspondem a cursos realizados pela plataforma gratuita disponibilizada pelo governo, enquanto 80.593 foram concluídos em autoescolas credenciadas ao Detran Paraíba. Da redação do portal Clique 83 para o programa Show da Capivara, falou o repórter Luzimar Queiroga.
1: Luzimar Queiroga.
2: Como vai o tempo e a temperatura?
3: Em Uiraúna, o tempo apresenta-se bom, céu parcialmente nublado, visibilidade moderada em todas as direções, temperatura em elevação. Segundo o Climatempo para hoje, a mínima seria de 23, a máxima deve chegar aí à marca dos 30 graus. Neste momento aqui na cidade de Uiraúna, os termômetros já assinalam 23 graus.
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1: Bom, agora são 9:16, informou a doutora Amália Fernandes, a médica que alivia sua dor, e na rodada musical você ouviu. Lá

0: Em cima, o cantor cearense Fagner, que cantou pra gente Borbulhas de Amor. Em seguida, Djavan, Oceano, música essa gravada em 1989. E para fechar o bloco musical, você curtiu ainda com o cantor Tim Maia, de saudosa memória, Não Quero Dinheiro. Agora são 9 horas e 17 minutos na minha querida cidade de Uiraúna. A nossa ouvinte aqui é Lândia de Souza, escreveu o seguinte: bom dia, J. Batista, aqui é Lândia, estou na escuta do seu programa, queria que você passasse uma só para mim curtir mesmo, e quero que você registrasse, e queria, certo, e gostaria que você registrasse meu aniversário hoje, estou completando mais um ano de vida. Portanto, tá aí, Elândia de Souza, aniversariante do dia, recebendo aí os parabéns de todos os familiares e todos lhe desejando que essa data ainda repita por muitos e muitos anos. E nós que fazemos a Capivara FM, especial programa Show da Capivara FM, queremos neste momento também parabenizar a Elândia de Souza por mais um aniversário. Elândia, receba de toda a sua família e de todos nós que fazemos a Rádio Capivara FM os nossos sinceros.
1: Parabéns, parabéns, parabéns pra você.
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0: Marineide Alencar também mandando aqui: bom dia, J. Batista. Bom dia, Marineide. Ela que reside ali no bairro Cristo Rei, aqui na cidade de Uiraúna. Abraçar também o nosso amigo Juscelino, seu esposo. Todos vocês aí, aquele abraço. Muito obrigado pelo carinho e pela audiência. Zilda Bezerra, ela está lá na capital do estado, em João Pessoa, também curtindo o nosso programa. E escreveu: tenha um dia abençoado, cheio de amor de Deus. Bom dia para você. Muito obrigado pelo carinho e pela audiência aqui no programa mais ouvido da Paraíba. Dizendo para aquelas pessoas que querem participar do nosso programa, o nosso telefone é esse. Anotem aí: 999-32-9361. Vou repetir: 83-999-32-9361. E o nosso Facebook é o Facebook da Capivara FM, o oficial da emissora. O nome dele é Capivara Uiraúna. Agora vamos ao áudio.
3: O J. Batista, bom dia. Estou passando por aqui para parabenizar o seu programa, Show da Capivara, né? É. Mandar um alô aí para nossa amiga Andrade Anacreto, nossa amiga Vânia, na cidade de Feira de Santana, nosso amigo Dorival, né? E para todos os participantes aí, todos os ouvintes aí do seu programa, né? Show da Capivara. Vai meu alô, meu abraço, né? E aqui quem fala levando show aqui do Mutirão, Dom Alberto Rones. Oh. Quero que você faça uma música aí de Barton Galeno, né? Para oferecer para todos os ouvintes aí do seu programa, principalmente para você, né? Um abraço aí. Oh. Levando show.
0: Beleza. Esse é o Evandro Show, e eu vou a você que está no telefone. Alô, bom dia.
4: Bom dia.
0: Alô. É o Lula. Lula, alô, fica à vontade. Alô, baixa um pouquinho o seu rádio aí, Lula.
4: Bom dia, Batista. Bom dia, Alex. Ouvinte da Capivara. 100,1. 104,1. 4, né?
0: 9, aliás.
4: Estou vendo a frequência. O Zezé de Camargo, de uma vida pelo um beijo, eu falei assim.

0: consola e tinha dela, Nara, todos que estão lá, sintonia, aí a todo o Bacão, o seu Norberto, a todos que estão, Gonçalo e a todos que estão aí. Aí eu, também o nosso irmão Evandro, Evandro Show, grande Evandro, aquele abraço, Evandro, grande garoto, Evandro, aí o nosso amigo Evandro aí, a todo Evandro Aquino e a todo Eldinho, a todos que estão na sintonia lá no Tigre Rosa. Pupa aí, Duda, Missida, todos que estão na sintonia aí lá, Dorival, lá no Retiro, lá na comunidade do Retiro, né? Dorival tá morando lá, lá perto do Parque do Vaquejada aí, aquele abraço para todos que estão ouvindo aí na sintonia, na Capara aí, Quixaba, todo Serrinha, onde quer que todo seja o sinal da Capivara FM, né, mano? Isso. Aí, já falei tudo, aí, né? Todos que estão ligados aí, o Diequino lá em João Pessoa, neném de Oscar, Chico de Oscar e a todos. Valeu, um abraço aí pra todos os ouvintes aí.
1: Beleza, Duda. Um abraço aí também para Lula, para João Paulo, a sua irmã, né, Maria, eu esqueci aqui o nome. Mas a todos vocês aí, aquele abraço, muito obrigado pelo carinho, pela companhia e pela audiência. Maria Rosa lá no Sítio Tigre, bom dia, J. Batista, bom dia, Rosa. Um abraço a todos vocês aí do Sítio Tigre aqui no município de Uiraúna. Um abraço também a vocês aí no Sítio Bujari. Alô, Nega de Gonzaga aí no Sítio Bujari, no município de Uiraúna. Abraçar a todos vocês lá no sítio Moça Branca. Enfim, a todos vocês, rádio ligado, ouvido colado aqui na Capivara FM. Muito obrigado pelo carinho, pela companhia e pela audiência. 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Já respondeu aqui o cliente. São 9 horas e 24 minutos. Vamos de música.
2: Essa história também é muito interessante.

0: Bom, agora são 9 horas e 38 minutos na minha querida cidade de Uiraúna. Ficamos aqui no estado da Paraíba. Lá em cima você curtiu com Bartô Galeno, Carro Hotel, atendendo o pedido musical do nosso ouvinte Evandro Show, né? Que daqui a pouco irá fazer programa aqui na Capivara FM. E depois, em seguida, Dou a Vida pelo Beijo, com Zezé de Camargo e Luciano. Música gravada em 2000 e um pedido do nosso amigo Lula, lá da rua João Nonato, bairro Nossa Senhora de Lourdes. Em seguida, Uma Brasileiras, Os Paralamas do Sucesso, com participação de Djavan, música gravada em 2014. E fechando o bloco musical, você curtiu uma música gravada no ano de 1988 por Lulu Santos, Toda Forma de Amor. E agora eu já vou direto a você que está no telefone. Alô, bom dia! Alô, bom dia!
1: Bom dia, meu caro amigo Jota Batista!
0: Esse é o Clodoaldo Fernandes, que está com os olhos cheios de colírio aí no centro da cidade, dentro dos coletivos, observando as toalhas.
1: Na capital de todos os paraibanos, Jota Batista, tá chovendo pra caramba, viu, rapaz?
0: E aqui também chove todos os dias.
1: Oi?
0: Aqui chove todos os dias também.
1: Graças a Deus que tá chovendo aí no sertão da Paraíba, Uiraúna, Cajazeiras, isso. São João do Rio do Peixe.
0: Beleza.
1: E as gatas que hoje em João Pessoa não vão para as praias, Jota Batista, chovendo. Elas estão em casa, tal, entendeu? Muita chuva aqui na capital. E hoje as gatas não vão marcar presença nas praias.
0: Ah, que pena.
1: E bom dia para você, Jota Batista, para Alex. Recebi um abraço aí do nosso deputado federal, o Wilson Santiago.
0: Outro para ele.
1: Ele deve estar aí no sertão, não deve estar, Jota Batista?
0: Eu não tenho essa informação que ele está aqui no sertão, não. Mas nessa época agora de pré-campanha, com certeza ele não para mais em casa. Ele está sempre nos municípios, conquistando aquele voto necessário.
1: É o deputado Jota Batista que trabalha muito pela nossa Paraíba, isso aí indiscutivelmente, viu?
0: Verdade.
1: O deputado se acorda cedo, Jota Batista, já se acorda cedo, já vai trabalhar em favor da Paraíba, rapaz.
0: Pois é, brincadeira.
1: Abraçar aí a nossa diretora, presidente Benilda Santiago. Abraçar aí toda a sua família, a família de vocês. Jesus Cristo abençoe cada família de vocês. Abraçar o nosso prefeito de Jota Claudino, Rinaldo Cipriano. Abraçar o prefeito de Bernardino Batista Andrade. Abraçar aí também as autoridades políticas de Uiraúna. Abraçar aí o ex-prefeito Dr. Paulo Arthur, o vice-prefeito Dr. Marlon Arthur também, que mandou um abraço muito forte para você, Jota Batista.
0: Muito
1: você
0: obrigado.
1: É um cara que é líder de audiência em todo o Brasil, rapaz.
0: Pois é.
1: Eu tava conversando com as minhas fãs pelo Brasil, ela mora em Pernambuco, disse, Clodoaldo, esse Jota Batista, ele tem uma voz tão bonita nessa Rádio Capivara. Eu digo, é o Gol de Ouro da Rádio Capivara.
0: Pois é, ele tava, né?
1: Ela disse, Clodoaldo, ele dava pra gravar o comercial da Telecena.
0: Ih, é coisa demais.
1: Aí eu disse, eu vou falar com o Patrício Bravanel pra ver se convoca ele pra gravar um comercial da Telecena aí.
0: Tô pronto, prontíssimo até.
1: Jota Batista, um abraço.
0: Me eu toca serei aí, o Pela, Lombardi.
1: Pela Ferro Mundo.
0: Como é?
1: Ei, Jota Batista.
0: Oi.
1: Me toca aí, Perla. Perla, Fernando Alex.
0: Perla, ok. Já entendeu.
1: Um abraço,
0: Jota
1: Batista. Um abraço, Jota Batista.
0: E
1: João Pessoa falou aqui com o Clodoaldo Fernando.
0: Peraí,
1: um abraço.
0: Clodoaldo. Ele não entendeu qual é a música de Perla. Alô? Caiu a ligação? A gente toca qualquer uma delas aí, né? Agora são 9 horas e 43 minutos. Pois é, tivemos aí a participação de Clodoaldo Fernandes direto da capital de todos os paraibanos. Vamos de áudio. É telefone? Vamos a você que está no telefone. Alô, bom dia. Alô, bom dia.
2: Por aqui o açude aí, o açude arrojado, pai. Uma pilha para fazer um russo ali, cheio de massa, a sangria ali tá quase sangrando, né? Passou uma pilha das autoridades, o poder público aí, as autoridades, acho que é do Estado esse açude, né? Pertence ao Estado, ao Estado, ao município, né? Eu sei que ele foi construído na era do Dr. Buriti, né? Isso. Dr. Tarcísio Buriti, foi no governo Buriti, né?
0: É verdade.
2: Eu tava até nas construções aí, eu todo dia eu ia pra lá, olha lá, que extratou muito fundo ali, né? Furão dele, né? E faço um apelo pra que ele dê um rosto ali, rapaz, ali na... O pau dele aí na sangria, né? Que ele tá quase, falta pouca coisa pra sangrar, né? Esse açude que tanto aí abasteceu o Iraúna, né? Naquela época, quando não tinha o capivara, né? Era quem sustentou o Iraúna aqui, essa região, né? Então faça uma pila aí às autoridades, dê um roço aí, faz uma limpada ali, né? Tá perto de sangrar, né? E outro, eu vou pedir uma música de Roberto Carlos, Pega Ladrão. Você tem um Pega Ladrão aí, tem? Que foi que ele roubou, que foi que ele veio uma roda no corno. Bota aí o Pega Ladrão, aparecer a controla tudo, na área da ideia, todos que estão aí na sintonia, Duda, Aparecida, falei, a todos, o Eduardo aí participou e a todos que estão ligados, é Bando aí, é Mancho e a todos na... Lá no Teig, Nininho, Rosa, Titio, Cival e a todos. Valeu, aquele abraço, é o Dinho Aquino e a todos que estão.
0: Ok. Beleza, muito obrigado pela sua participação. Realmente a parede está precisando de fazer uma limpeza geral, né? O açude ainda já tem mais de 2 milhões de metros cúbicos. Está faltando pouco. Pelo menos 73, 75%. Da sua capacidade hídrica já fora ocupado, portanto, logo, logo, se Deus quiser, primeiramente, nós teremos o açude de arrojado sangrando aqui na cidade de Iraúna. Basta Deus querer. Agora são 9 horas 46 minutos na minha querida cidade de Iraúna. Bom dia, vejamos aqui. Bom dia, caiu aqui pra mim, DJ. Hein? Bom dia, Batista. Vou passar aqui pra esse outro aqui pra ver se eu chego lá. Bom dia, Batista, aqui é André, já estamos na escuta aqui na rua São Francisco, no centro da cidade.

0: Quero mandar um alô para esta pessoa abençoada, Andrade Anacleto, que está lá em São Paulo, curtindo o nosso programa, com certeza. Deve ser minha música de Cazuza, Ideologia com Cazuza, viu, DJ? Ok, muito obrigado pela sua participação, pelo carinho e pela audiência. Esse é o Andrei. E Márcio Pinto. Ah, Márcio Pinto está lá em Brasília, no Distrito Federal. Já mandou aqui o seu bom dia, desejando a todos um feliz domingo. A você, Márcio, aquele abraço. Muito obrigado pelo carinho, pela audiência. Esse é o doutor Márcio Pinto. Um abraço também para a sua genitora, né, a sua esposa. A todos vocês aí, muito obrigado pelo carinho e pela audiência. Voltando de novo aqui a Brasília. Bom dia, meu amigo João Batista. Um ótimo domingo para você e todos os seus ouvintes. Abraço. Adamilton Rocha, um grande abraço aí a toda a família Adamilton Rocha e família, sua esposa Paula. Todos vocês, aquele abraço. Muito obrigado pelo carinho e pela audiência. Audiência. Dona Maria Batista, professora Maria Batista, Maria de Feitosa. Bom dia, amigo Batista e todos os seus ouvintes, os de perto e os de longe também. Que Deus os abençoe sempre. Um forte abraço de Feitosa, Maria e família, paz e bem. Dona Maria, professora Maria Batista, aquele abraço, muito obrigado pelo carinho, pela audiência. Um abraço bem forte a toda a família aí, família Feitosa. Muito obrigado pelo carinho, pela companhia e pela audiência de sempre. Cadeira Cativa, rádio ligado, ouvido colado, aqui na Capivara FM, ela que reside lá no bairro Nossa Senhora de Lourdes. É a cidade inteira com a gente. Nilton da ABB, também aqui no setor Tamandaré. Bom dia, meu amigo J. Batista. Tenha um feliz domingo para você com toda a sua família. Estou na escuta aqui na Associação Atlética Banco do Brasil, ABB. Colocar uma música de Aguinaldo Timóteo, que fala em mãe. E meus parabéns a todos que tá na escuta e a todos os aniversariantes. Esse é o meu amigo Nilton da ABB, como é mais conhecido, ele que está lá no ponto de serviço na Associação Atlética Banco do Brasil. Por falar na ABB, hoje à tarde nós estaremos lá na ABB, no setor ABB, lá no Conjunto Ananias Alves de Figueiredo, para dar cobertura a um bingo em prol da quadrilha daquela comunidade. Portanto, estaremos lá, com certeza. Um abraço bem forte. Muito obrigado pelo carinho, pela companhia e pela audiência. Já tem áudio preparado aí, DJ? Temos vários áudios.
1: J. Batista, o JB da Rádio Capivara FM. Ah. Bom dia, DJ Alex. Bom dia a todos que estão sintonizados neste maravilhoso programa de todos os domingos. Olha, hoje eu quero escutar as seguintes músicas, se for possível, coloque aí, por favor. Shot de Encomenda, da Banda Magníficos. Meio Dia, da Mastruz com Leite. Menina de Cabelos Longos, com AGP. Eu quero enviar um alô para o meu amigo Douglas Macário, Léo Paraíba, Didi de Geraldo da Cajepa e Jackson Dier, que está na escuta do seu programa, Batista, lá em Pau dos Ferros. Pois é, obrigado. Valeu.
0: Ok, agora são 9 horas e 51 minutos, informou a doutora Amália Fernandes, a médica que alivia sua dor. Um alô bem forte aí a Jackson Dier aí, no vizinho estado do Rio Grande do Norte, mais precisamente na cidade de Pau dos Ferros. Mas é hora de música. Vamos de...

0: Agora são 10 horas 3 minutinhos na minha querida cidade de Uiraúna. Você curtiu Lá em Cima com Roberto Carlos, Pega Ladrão, música gravada em 1965, e Lola Pediu Agora, e nós tocamos. Depois você curtiu com Cazuza, Ideologia, atendendo o pedido musical do nosso amigo Andrei, ali na rua São Francisco. Depois você curtiu ainda Flor Mamãe, com Agnaldo Timóteo, atendendo o pedido musical de Nilton da ABB. E fechando o bloco musical, você curtiu a música gravada em 2002, cantada por Perla Fernando. Agora são 10 horas 4 minutos na minha querida cidade de Uiraúna. Mandar um alô aqui para Didi de Geraldo da Cajé. Alô, Didi, aquele abraço. Muito obrigado pelo carinho, pela companhia e pela audiência. Eu vou a você que está no telefone. Alô, bom dia. Eu falo com quem?
1: Raimundo Neto.
0: Ah, muito bem, Raimundo Neto, lá da rua Manuel Mariano. Raimundo, fica à vontade aqui no nosso programa.
1: Sérgio Batista, querido, tem sorteio hoje?
0: Hoje não. Só no dia 31 para quem nasceu em maio. Uma oferta toda especial da farmácia Padre Anacleto.
1: Olha, mas eu
2: queria
1: pedir uma música.
2: O Roberto Carlos.
0: Ah, qual é a música?
2: O texto na mão com Roberto Carlos.
0: Ah, vai oferecer?
2: Eu ofereço para você, para sua esposa, para seus filhos, para todos na escuta. Eu ofereci para a Lula, nossa amiga, Batista, para a esposa dele, para os filhos dele.
0: Ah.
2: Para minha mãe, Lúcia Coutinho, Lúcia de Fátima.
0: Com certeza.
2: Tem outros bom dia, Jair Batista.
0: Beleza, somente?
2: Somente.
0: Ok, muito obrigado pela sua participação, pelo carinho e pela audiência. Esse é o Raimundo Neto, lá da rua Manuel Mariano, aqui.

0: cidade do Iraúna. Olha, com um a menos, Souza perde para o ABC fora de casa pela Série D. São 10 horas e 7 minutos.
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0: 16, portanto, ontem, no estádio Frasqueirão, em partida válida pela 7ª rodada da Série D do Brasileiro. Após um primeiro tempo equilibrado, os gols da vitória do mais querido saíram na etapa final. Aos 9 minutos, Luiz Fernando fez boa jogada individual e cruzou para Riquelme, abriu o placar. A situação do dinossauro ficou ainda mais complicada após 13 minutos, quando Felipe Jacaré foi expulso após uma confusão com um jogador a mais. O ABC passou a dominar a partida e ampliou aos 26 minutos após cobrança de escanteio. Luiz Fernando apareceu para marcar o segundo gol da equipe potiguar. A derrota encerrou a sequência de duas vitórias consecutivas do Souza. O dinossauro permaneceu com 9 pontos e ocupa momentaneamente a terceira colocação do grupo 3. Já o ABC chega aos 16 pontos, se isola na liderança e fica muito próximo da classificação para o mata-mata. O próximo compromisso do Souza será contra o Central no domingo, dia 24, portanto, próximo domingo, às 15 horas, no estádio Marizão. No mesmo dia, às 16 horas, o ABC recebe o Américo do Rio Grande, o América do Rio Grande do Norte, novamente no Frasqueirão.
1: Como vai o tempo e a temperatura?
0: Eu irá no tempo apresentar-se bom, céu parcialmente nublado, visibilidade boa em todas as direções, temperatura em elevação, segundo o Climatempo aqui na cidade de Uiraúna. Neste momento, os termômetros já assinalam 26 graus.
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0: Desenrola, governa, ou melhor, desenrola, governo faz alerta de golpe com o uso de site falso para se renegociar dívida. A reportagem é dele, Luzimar Queiroga.
3: O governo federal emitiu um alerta sobre um site falso que tenta aplicar golpes utilizando o nome do programa Desenrola Brasil. Segundo o Ministério da Fazenda, a plataforma fraudulenta pede dados pessoais de interessados em renegociar dívidas e cobra uma suposta taxa via Pix para dar início à negociação. A pasta reforça que o programa oficial não solicita qualquer tipo de transferência. O site falso também oferece consulta de CPF para verificar suposta elegibilidade ao programa e faz atendimento por um chat para informações da dívida, como cartão de crédito. Os golpistas ainda condicionam a renegociação das dívidas ao pagamento antecipado de taxas, solicitando transferências via Pix sob justificativas de taxa administrativa e processamento eletrônico. A cobrança não existe. A área econômica do governo orienta que as negociações devem ser feitas diretamente com bancos ou instituições credoras e descarta a necessidade de qualquer tipo de Pix. O Ministério ainda afirma que a página falsa copia elementos visuais do governo federal e promete limpar o nome de devedores em até 5 dias. A redação do portal Clique 83 para o programa Show da Capivara falou um repórter

0: Luzimar Queiroga.
1: Luzimar Queiroga.
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0: Pois é, agora são 10 horas e 29 minutos na minha querida cidade de Uiraúna. Mas que música, hein? Pois é, e você curtiu agora, né? Magníficos de Monteiro, conjunto paraibano que cantou pra gente. Banda paraibana que cantou pra gente, Canção Iluminada. E aí atendemos o pedido musical de Luzimar Queiroga. Linda, muito bacana mesmo. Mas depois ele pediu também, e nós tocamos também nessa rodada musical, com a GP, Menina dos Cabelos Longos. Pois é, a GP e Canário. Depois você curtiu com a banda Mastruz com Leite, música gravada em 1994, Meio de uma letra espetacular. E fechando o bloco musical, antes quem fechou o bloco foi a banda Magnífico, mas no início da rodada musical você curtiu com Roberto Carlos, o Terço. Agora são 10 horas 30 minutos na minha querida cidade de Uiraúna, informou a doutora Amália Fernandes, a médica que alivia a sua dor, e vamos de áudio.
1: Bom dia, J. Batista, bom dia a todos da Magenta Capivara FM, diretor Jorge de Bandar, até para passar a música para mim com o Zé Ribeiro, juntinhos assim com o Zé Ribeiro, oferecendo minha esposa e os filhos, Nola, aqui do Iraúna, né? O pessoal lá na BB, Rádio da Sorfona e família, todo lá da BB, pessoal da Bela Vista, levando show e família também, só isso, muito obrigado. Manda essa música também, pessoal do Tigre, Rosa, pequena, esposa dela, Sival, mototáxi, Nelson, a esposa dele, filha dele, toda a idade do Tigre, Ninil, Vanderlei, todo mundo escuta, Toró, Vete, de Belo, toda a idade do Tigre. Mas muito obrigado. Coloca meu nome no sorteio, se tiver aí.
0: Bom, agora são 10 horas e 31 minutos, vamos de áudio.
2: E aí, J. Batista, para mandar um alô para nosso amigo Lola, né?
0: É.
2: Está na sintonia aí do seu programa Show da Capivara.
0: Verdade.
2: Vai meu alô, meu abraço para o nosso amigo Lola.
0: Isso.
2: E para todos os ouvintes aí do seu programa.
0: Beleza, muito obrigado.
2: Levando show mais uma vez.
0: É isso mesmo, mais uma vez pela sua participação. A gente tem áudio, DJ? 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

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Mandar um alô aqui para Lio de Vitor, aí no Belém Novo, a todos vocês aí do Alto da Bela Vista, auxiliadora, a todos vocês aquele abraço. Muito obrigado pelo carinho, pela audiência. 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

0: 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E eu vou a você que está no telefone. Alô, bom dia!
1: Bom dia, Batista!
0: Com quem eu falo?
1: O Joseni, aqui do Sítio Tigre.
0: Joseni Barros Duarte, Sítio Tigre, município de Uiraúna. Os microfones da Capivara, todo seu, fica à vontade.
1: Batista, eu gostaria de ouvir a música de Jean Giovanni, O Grande Amor da Minha Vida.
0: Sim, vai oferecer?
1: Só pra curtir e oferecer para todos que estão na escuta.
0: Beleza pura. Ok, Joseni Barros Duarte aí no Sítio Tigre. Muito obrigado pela sua participação, pelo carinho e pela audiência. Um abraço bem forte a todos vocês aí do Sítio Tigre, aqui no município de Uiraúna. Mas doutor Gilvan Moreira Duarte, eu vou a você que está no telefone. Alô, bom dia.
2: Bom dia.
0: Eu falo com quem?
2: Com Márcia de Suzete.
0: Márcia de Suzete, fica à vontade aí no nosso programa.
2: Pediu uma música de Meu Barquinho.
0: Ah, ok. Com Gisele, é isso?
2: Agradeço a você.
0: Obrigado.
2: A meu esposo João Batista.
0: Que também é João Batista.
2: Quer chorar, né?
0: É meu xará, com certeza.
2: A minha filha, Giovana, meu filho, Daniel, minha irmã, Edilma, sim. Minha sobrinha, Maria Vitória,
0: sim.
2: Feitosa, com a Maria, Juscelino.
0: Sim.
2: Somente.
0: Ok, muito obrigado pela sua participação. Essa música já foi solicitada. Vamos tocar, sim, a nossa amiga lá do Conjunto Habitacional, Mãe Augusta Fernandes, já tinha pedido, o DJ já estava preparando ali. 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Mandar um alô aqui para doutor Gilvan e Amália, sempre na escuta do nosso programa. Eles que são proprietários da farmácia Padre Anacleto. Farmácia Padre Anacleto, a nossa farmácia. 10 horas

42 minutos na minha querida cidade de Uiraúna. Mandar um alô aqui para Fabiano, na rua 2 de dezembro, aqui na cidade de Uiraúna. Agora, 10h42, vamos de música.

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1: É um prazer para mim

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0: Geraldo Andrade.
1: Bom, agora são 10 horas mais 55 minutos na minha querida cidade de Uiraona, na rodada musical. Você curtiu aí com Zé Ribeiro. Essa música foi gravada em 1971, juntinhos assim, atendendo o pedido musical de Dorival, aqui na cidade de Uiraona. Depois você curtiu ainda com Gian e Giovanni, uma música gravada no ano de 1998, O Grande Amor da Minha Vida. E para fechar o bloco musical, atendendo aí o pedido das nossas ouvintes, Márcia de Suzete e de Ozenir, lá no Conjunto Habitacional Mãe Augusta Fernandes, você curtiu essa linda música, Meu Barquinho, com Gisele Cristina. Agora são 10 horas 56 minutos na minha querida cidade de Uiraúna, e vamos de áudio.
2: Bom dia, Batista. Bom dia a todos da Rádio Capivara. Bom dia, nosso amigo DJ Alex aí, os controles do painel da rádio. Batista, eu vou querer hoje a música Fricote com Luiz Caldas. Quero mandar um alô aí para Antônio Santana lá na rua 2 de dezembro, Jackson lá em Pau dos Ferros, se ele não estiver aqui no Iraúna, às vezes ele vem aqui passar o final de semana aqui, toda a sua família. E a todos aí da Rádio Capivara, todos que estão ouvindo aí a Rádio Capivara. Bom dia aí para todos. Sem esquecer o amigo Didi, viu? Didi aqui da nossa rua aqui. Didi, Geraldo da Cajepa.
1: Pois Geraldo é.
2: Da Cajepa.
1: Isso, eu já mandei um alô para Didi, dele, né?
2: Porque senão ele chega bravo aqui em casa.
1: Pois é, um grande abraço também para Didi de Geraldo da Cajepa, mas já mandei, né? Abraçar a todos que estão aí na sintonia da Rádio Capivara.

Vara FM da cidade de Uiraúna, em especial com o nosso programa Show da Capivara FM, aqui na cidade de Uiraúna. Vejamos aqui, aqui está digitando, é o Jackson Queiroga, é o Jackson de Bebeta. Vai dar um alô aqui para a Bebeta, a Bebeta que está escutando aí o nosso programa, com certeza, rádio ligado, ouvido colado, aqui na Capivara FM. Ele diz aqui, Jackson Queiroga, ele diz o seguinte: vamos ouvir a música de Albino, Luiz Caldo. A música é de Jairton, né, DJ? Foi Jair que pediu a música de Luiz Caldo, Fricote, né? Pois é, a você, Jackson, aí em Pau dos Ferros, no vizinho estado do Rio Grande do Norte, sintonia aí com o nosso programa. Muito obrigado pelo carinho e pela audiência. Pois é, ele pediu a música Fricote, se eu não estou enganado, com Luiz Caldo aí. Vamos ouvir já, porque o DJ já está preparando ali. Mandar um alô aqui para todos vocês que nos escutam aí no estado do Piauí, né? Lá no Maranhão. Vocês que estão com o rádio ligado no Rio de Janeiro. Alô, Rezende! Aquele abraço, muito obrigado pelo carinho da audiência. Vocês que nos escutam aqui na cidade de Uiraúna, lá no bairro Alto Bela Vista, no Belém Novo, no bairro Retiro, no bairro Ananias Alves de Figueiredo, no qual estarei hoje para chamar um bingo, né? O bingo em prol da festa junina, consequentemente para auxiliar nas despesas da quadrilha daquela comunidade. Estarei lá. Um abraço também a todos vocês que nos escutam no Conjunto Frei Damião, Conjunto Maris, Conjunto Raimundo Daniel, enfim, a todos vocês que estão aí de rádio ligado, ouvido colado aqui na Capivara FM, muito obrigado pelo carinho da audiência. Lá vocês do bairro Garrafão, aquele abraço, muito obrigado também pelo carinho e pela audiência. Lá no Mãe Augusta Fernandes, tivemos até participação. Aquele abraço. Vocês aí do Belém Novo, da rua Silvestre Fernandes, Vila Didi, Conjunto Paulo Zini. O Iraúna é grande, né? A todos vocês, aquele abraço. Muito obrigado pelo carinho e pela audiência. O DJ Alec está preparando ali a música, que foi um pedido de Jairton Queiroga, que reside na rua Silvestre Claudinho. Mandar um alô aqui para quem, meu Deus, é aqui, deixa eu ver. Dona Ivonete Campos, lá em Ivonete Campos, lá na cidade de Joca Claudino, aqui na região polarizada pelo município de Uiraúna. Mandar um alô aqui para Duda, para Aparecida, para Dona Lila, para todos vocês aí da rua Junonato, para todos vocês realmente, aquele abraço, muito obrigado pelo carinho, pela companhia e pela audiência. Agora são 11 horas, 2 minutinhos, na minha querida cidade de Uiraúna. Uiraúna, que é a terra dos músicos, dos sacerdotes e dos médicos, não é verdade? Então, aquele abraço a todos vocês que estão nos ouvindo em qualquer ponto da cidade de Uiraúna. E também para vocês aí na capital do estado, né? Clodoaldo Fernandes, Dr. Benício Dutra, Dr. Dogenaldo,
Fátima.

Fátima Bezerra, Zé Bezerra, a todos vocês aí, aquele abraço e muito obrigado pelo carinho, pela companhia e pela audiência. Agora são 11 horas, 3 minutinhos.

Pois é, são 11 horas, 3 minutos, 4 minutos, aqui na cidade de Uiraúna. Gente, vamos encerrando aqui o nosso programa de hoje, agradecendo a audiência de todos e dizer que estaremos de volta no próximo domingo, a partir das 8 até as 11 horas, com mais um programa Show da Capivara FM. O DJ Alex já preparou as músicas ali, que faltavam tocar. Aqui a gente toca todas. Foi bem, e vamos ficando por aqui, porque já já o nosso companheiro Vando Show chega para dar o seu pontapé inicial no programa ao vivo de hoje, aqui nos estúdios da Capivara FM. Tenham todos um ótimo domingo, uma ótima semana. Até o próximo domingo, se Deus, o nosso Criador, nos permitir. Let's me go! Tchau!

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1: É isso aí, amigos ouvintes que está em sintonia pela Rádio Capivara FM. É isso mesmo, a partir de agora você vai ouvir aí o programa Evandro Show e os convidados, porque você será o nossos convidados a participar. Ligue e participe. Você que está em sintonia aí pela Rádio Capivara FM, né? Aí vai o meu alô, meu abraço. Obrigado aí pelo carinho e pela audiência do programa. A partir de agora você vai ouvir aí o programa Evandro Show e os convidados. Você será os nossos convidados a participar. Ligue e participe. É, só precisamente aqui na cidade de Iraúna, em nome de Dr. Silvan Júnior, 11:31, aqui da cidade do Iraúna. Obrigado aí pelo carinho e pela audiência. Você que está na sintonia aí pela Rádio Capivara FM, você vai ouvir agora, a partir de agora, o programa Evandro Show e os convidados, porque você será o nossos convidados a participar. Ligue e participe. E vamos começando o programa de hoje, né? Aí, você que está na sintonia aí, vou mandar um alô e um abraço aí para todos vocês aí que estão na sintonia do programa. Vamos começando o programa de hoje com a música de Genival Santos, né? Genival Santos, você que está na sintonia aí, obrigado aí pelo carinho e pela audiência do programa.
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0: meus amigos ouvintes, e você acabou de ouvir aí, né, o sucesso de Genival
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2: Santos, né? Várias é formas de falar, né? 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Aí, Snickers mata a sua fome.
0: E aí, né, sucesso aí, na voz de Evandro Show, né? Aí, sucesso de Genival Santos, na voz de Evandro Show. Aí, vou mandar um abraço aí para Zé Nail, né? Zé Nail, tua esposa aí na rua Monsenhor Constantino, né? Zé Nail e Gracinha, sua esposa, que está em sintonia aí pela Rádio Capivara FM, né? Aí ouvindo aí o programa Evandro Show e os convidados. E nosso amigo Zé Filho também, né? Que está na sintonia aí pela Rádio Capivara FM, aí curtindo aí o programa Evandro Show e os convidados, porque você será o nosso convidado a participar. E mandar um alô também, um abraço também para o nosso amigo Edinho de Aquino aí na rua Silvestre Claudino, né? A rua São Francisco, né? E a todos vocês aí da rua São Francisco, aí vai meu alô, meu abraço, obrigado aí pelo carinho e pela audiência do programa. Você que está na sintonia aí pela Rádio Capivara FM, você está ouvindo aí o programa Evandro Show e os convidados, e vamos em música!

Pois é, meus amigos, o Vim tá aí, vocês acabaram aí de ouvir, né? Sucesso aí de Fernando Mendes, Cadeira de Roda, na voz de Evandro Show, né? Aí, Evandro Show e os convidados, vocês serão os nossos convidados na

0: Quero mandar um alô, um abraço também para o vereador Neto de Mauro e sua esposa, né, na rua João Nonato, para Duda e Aparecida, né, seu filho Luiz, né, e para a Zé Isidoro, esposa, e para e Chiquinho, né, e Dona Lila, e para todos vocês aí, Lola, né, aí esposa, e a todos vocês aí da rua João Nonato, né, aí vai meu alô, meu abraço, obrigado aí pelo carinho e pela audiência do programa. E quero mandar um alô, um abraço também para o vereador Benvenuto Claudino, né? Benvenuto Claudino e esposa aí na rua Antônio Claudino de Galiza, né? E para também nosso amigo o cambista aí, né? O cambista aí que eu tô esquecido do nome dele, né? É Salles, né? Salles cambista aí. E esposa aí na rua, Antônio Claudino de Galiza, e a todos vocês aí que estão na sintonia e do programa Evandro Show e os convidados, né? E agora vamos para os nossos comerciais e daqui a pouco estarei de volta para mais uma edição do programa Evandro Show e os convidados. Você será o nosso convidado a participar. Ligue e participe. Quero mandar um alô também, um abraço também para o poeta Chaga Moraes, né, esposa, sua esposa Dorinha, lá no bairro do Garrafão, né, e para nosso amigo, e a todos vocês aí do bairro do Garrafão, aí vai o meu alô, meu abraço, obrigado aí pelo carinho e pela audiência. Quero mandar um alô, um abraço também para nosso amigo Dorival Bezerra, esposa, né, aí na rua Manuel Daimiros Fernandes, né, para nosso amigo Cício e Corrinha e Dona Maria de Olive, né? Maria de Olive aí que está na sintonia, e a todos vocês aí da rua Manuel Demiros Fernandes, aí vai meu alô, meu abraço, obrigado pelo carinho e pela audiência. E você aí também da rua Silvestre Fernandes, né? Aí no bairro do Belém Novo, né? Aí vai meu alô, meu abraço para nosso amigo Júnior, né? Júnior de Gelson, né? E esposa aí na rua Silvestre Fernandes. E para nosso amigo... E a todos vocês aí da rua Silvestre Fernandes, que está na sintonia aí do programa. Aí vai o meu alô, meu abraço. E obrigado aí pelo carinho e pela audiência do programa. Evandro Show e os convidados. Você será o nosso convidado a participar. Quero mandar um alô, um abraço também para e nosso amigo Andrade Anacreto, lá na cidade de São Paulo, né? Aí que está na sintonia aí do programa. O nosso amigo Andrade Anacreto e esposa aí em São Paulo. Aí vai meu alô, meu abraço e obrigado aí pelo carinho e pela audiência aí do programa Evandro Show e os convidados. Você será o nosso convidado a participar. E vamos para os nossos comerciais e daqui a pouco estarei de volta com mais uma edição do programa Evandro Show e os convidados.
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0: É isso mesmo, amigos ouvintes que sintonizam pela rádio Capivara FM. Você está ouvindo aí o programa Evandro Show e os Convidados. Estamos de volta com mais uma edição do programa Evandro Show e os Convidados. Você será o nosso convidado a participar. Eu quero mandar um alô, um abraço também para o nosso amigo Tiago do Salgado, né? Tiago do Salgado, esposa e seu irmão da Chaga, né? Aí vai o meu alô, meu abraço e obrigado pelo carinho e pela audiência do programa, né? Quero mandar um alô, um abraço também para todos vocês aí do Sítio Tigre, aí aqui do município de Iraúna, né? Vocês, a todos vocês aí do Sítio Tigre. Aí vai o meu alô, meu abraço e obrigado aí pelo carinho, né? E pela audiência do programa. E quero mandar um alô, um abraço aí também para nosso amigo Francisco do Barraco, né? Esposa aí, sua esposa Alzeni, aí no Conjunto CEAP, né? Você aí do Conjunto CEAP, aí vai meu alô, meu abraço a todos vocês aí, né? Do Conjunto CEAP. Aí vai o meu alô, meu abraço e obrigado aí pelo carinho e pela audiência do programa. E quero mandar um alô, um abraço aí para todos vocês aí da cidade aí de Posto José de Moura, né? Você aí da cidade de Joca Claudino, né? Aí vai meu alô, meu abraço, obrigado aí pelo carinho e pela audiência do programa Evandro Show e os convidados. Nosso amigo é Hilton de Manu, aí vai meu alô, meu abraço. E Hilton de Manu, esposa aí no sítio Espírito Santo, né? E a todos vocês aí que estão em sintonia aí pela Rádio Capivara FM. Aí você está ouvindo aí o programa Evandro Show e os convidados. Você será o nosso convidado a participar. E vamos, Ialdo.
2: Boa tarde, Evandro Show, aquele Rodrigo Andrade. E passamos para mim mais uma, aquela música de Carlos Alexandre, mais uma vez, nessa mais uma noite que você me deixa. O Carlos Alexandre oferecer a todos os ouvintes do seu programa, minha esposa e meus filhos, para o seu Jota Batista e família. Raimundo da Safuna, pessoal lá do City, de Mato Grosso ali, Madeiro, Pinhão. Para todos que estiverem nas coisas aí, muito obrigado. Raimundo da Safuna, na Bebê, Nula. Estou tirando a mãe dele, estou tirando a escuta. Chaga Moraes, seu Renato, pai de Renato Calado. Estou tirando a escuta para Chaga Moraes, para Chaga Moraes, seu Alexandre Benedito. Amiga, só isso, muito obrigado.
0: É isso aí, nossos amigos, obrigado aí pela participação do nosso amigo Dorival Bezerra, né? Obrigado aí pela participação. E a música que você quer ouvir é de Carlos Alexandre, né? Mais uma noite sem você.

está ouvindo aí o programa Evandro Show e os convidados. Você será o nosso convidado a participar. Ligue e participe. Aí vai meu alô, meu abraço. Obrigado aí pelo carinho e pela audiência do programa.

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0: Portanto, meus amigos, estamos de volta, né? Mais uma edição do programa Evandro Show e os Convidados. Vocês acabaram de ouvir aí, né? O sucesso de causar.
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0: Nosso amigo

Precisamente aqui na cidade do Iraúna, em nome de Dr. Gilvan Júnior, é 12 horas e 1 minuto. Em nome de Dr. Gilvan Júnior, quero mandar um alô, um abraço também para o nosso amigo Gilvan da farmácia e sua esposa Amália, né? Aí na rua aí da lavanderia, né? Que eu não sei o nome dessa rua aí. É a rua Senhor Nogueira, véio. Parece que é a rua Senhor Nogueira, do bairro Nossa Senhora de Lourdes. Aí vai meu alô, meu abraço, obrigado aí pelo carinho e pela audiência do programa Evandro Show e os convidados. Você aí do Canadá, né? E vai meu alô, meu abraço, obrigado aí pelo carinho e pela audiência. Nossa amiga Edivânia e esposa aí no sítio Canadá, aqui do município do Iraúna, Paraíba. Quero mandar um alô, abraço também para nosso amigo Douglas. Douglas e esposa aí na rua Francisco Leão Veloso, né? Aí vai meu alô, meu abraço e a todos vocês aí da rua Francisco Leão Veloso. Aí vai meu alô, meu abraço, obrigado aí pelo carinho e pela audiência. E vamos atender o pedido da nossa amiga Leta, né? Meu anjo, né? Meu anjo.

Pois é, meus amigos ouvintes, você acabou de ouvir aí, né, o sucesso aí de Amado Batista, na voz de Amado Batista, né, aí, a pedido da nossa amiga Leta. Obrigado aí pelo carinho e pela audiência do programa Evandro Show e os convidados.

Pois é, nossos amigos lindos, vocês acabaram de curtir aí, né? O sucesso de Gerry e Adriano, é na voz de Evandro Show. Quero mandar um alô, um abraço também aí para o nosso amigo Jota Silva aí na rua Major José Fernandes. E para também, quero mandar um alô, um abraço também para todos vocês aí que estão na sintonia aí do programa Evandro Show e os convidados. Você será o nosso convidado a participar. Nosso amigo Tony Safrano, na rua 2 de dezembro. Nosso amigo Pateta. E quero mandar um alô também para nosso amigo Champa, né? A todos vocês aí, Cabo Formiga e esposa, né? Aí na rua 2 de dezembro. E a todos vocês aí na rua 2 de dezembro. Aí vai meu alô, meu abraço. Obrigado aí pelo carinho e pela

0: 12 horas e 25 minutos, em nome do Dr. Gilvan Júnior. Você que está em sintonia aí, vai um alô, um abraço. Obrigado pelo carinho e pela audiência do programa. Quero mandar um alô, um abraço aí para a nossa diretora Denilda Santiago, né? E a toda a família Santiago. Aí vai o meu alô, meu abraço, obrigado aí pelo carinho e pela audiência. Quero mandar um alô também para nosso amigo Geraldo Andrade, né? Assis dos Temperos, seu pai e a sua mãe aí na rua. E também para nosso amigo Enes, né? Nosso amigo Enes e esposa aí na rua Senhor Nogueira, né? E a todos vocês aí da rua Senhor Nogueira, aí vai o meu alô, meu abraço e obrigado aí pelo carinho e pela audiência do programa. Aqui na cidade de Iraúna, em nome de Dr. Gilvan Júnior, são precisamente 12 horas e 25 minutos, 22 minutos, em nome de Dr. Gilvan Júnior. Aí vai o meu alô, meu abraço, obrigado aí pelo carinho e pela audiência de todos vocês aí do centro da cidade de Iraúna, né? Aí vai o meu alô, meu abraço. E para a nossa amiga Negra de China, né, e seu esposo Bar, aí vai o meu alô, meu abraço também, né, para Gel Sinassa e para Bodinho House, né, Célios, e a todos vocês da rua Félix Antônio Francisco, aí vai o meu alô, meu abraço, obrigado aí pelo carinho e pela audiência. E também para nosso amigo Raimundo de Zeca, né, Raimundo de Zeca, esposa aí no bairro São José. Para Geraldo, esposa, né, na rua Coronel João Pessoa, e também para nossa amiga Francisca Lins, lá na rua Floriano Peixoto, né, na rua Floriano Peixoto. Aí vai o meu alô, meu abraço, obrigado aí pelo carinho e pela audiência de todos vocês aí da rua Floriano Peixoto. E um alô, um abraço também para o nosso amigo Antônio de Vezé, aí na rua José de Brito, né? A todos vocês aí da rua José de Brito. Aí vai meu alô, meu abraço. Obrigado aí pelo carinho e pela audiência do programa. Evandro Show e os convidados. Você tá curtindo aí o programa Evandro Show e os convidados. Você será o nosso convidado a participar. Vamos mais alto, né? Aí nosso amigo Dorival Bezerra.
1: Indo lá direto, Evandro, só indo lá aí?
2: Pega não.
1: Aí tá só indo lá direto, Evandro, só indo lá aí?
2: Pega não.
0: Eu não sei o que é não, nosso amigo Dorival Bezerra, não sei o que é o problema que tá acontecendo aqui não. Que ela tá saindo do ar, né? Tá saindo do ar aí no raio aí, tá? Nosso amigo Dorival.

0: É, nossos amigos, o ouvinte que sintoniza pela Rádio Capivara FM, né? Aí vai o meu alô, meu abraço, e obrigado aí pelo carinho e pela audiência do programa Evandro Show e os convidados. Vamos mais, Aldo.
1: Melhorou mais, né? Tava saindo aí, melhorou mais.
0: É, tá havendo uma interferência aqui, né? Nosso amigo Dorival, mas agora melhorou mais um pouco, né? Pois é, aí obrigado aí pela participação de todos vocês aí da rua Manel Demiro Fernandes. E vamos, só precisamente aqui na cidade de Iraúna, né? 12 horas e 25 minutos, em nome de Dr. Gilvan Júnior. Você aí do bairro São José, né? Aí do bairro Retiro. Aí vai meu alô, meu abraço. Obrigado aí pelo carinho e pela audiência do programa Evandro Show e os convidados. Você será o nosso convidado a participar. Ligue e participe. E vamos aí, o sucesso aí, né, de...
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0: Avon. E aí, para vocês curtirem aí, né?
3: Tá contigo, amigão.
0: E aí, o sucesso aí.
3: Aguenta aí, bicho.

né? Um alô, um abraço aí para o nosso amigo Jair do Queiroga, né? Jota Batista, família, aí na rua Silvestre Claudino, né? Aí no bairro Nossa Senhora de Lourdes, aí vai um alô, um abraço. Obrigado aí pelo carinho e pela audiência de todos vocês da rua.

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0: mandar um alô também, um abraço também para o nosso amigo. Quero mandar um alô, um abraço também para o nosso. Galega da Fruta, né?
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0: E Gilvan, né? Pronto. Que está na sintonia do programa também, né? Vai do alô, meu abraço. Obrigado aí pelo carinho e pela audiência do programa, né?
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0: Gilvan e Galega, né? Galega da Fruta.

aí vai meu alô, meu abraço. Obrigado aí pelo carinho e pela audiência do programa Evandro Show e os convidados. E a todos vocês aí, que eu não lembro do nome de todos, né? Que tá em sintonia aí pela Rádio Capivara FM, aí ouvindo aí o programa Evandro Show.

0: vocês serão nossos convidados a participar. São precisamente aqui na cidade de Iraúna, 12h34. Estamos chegando mais um final do nosso
1: programa. Como vou fazer meu puxa agora?
0: E vamos em música!

Coreb, de Raimundo, lá na Cujito Frei Damião, né? E a todos vocês aí que estão em sintonia aí pela Rádio Capivara FM. E aí o programa é Rando Show e os convidados, né? Todos vocês aí do Cujito Frei Damião. Tiramos aí do... Cujito Maris, né?

0: Ora. Pois é, nossos amigos ouvintes, estamos chegando ao ponto final aí do programa de hoje, né? Aí já estamos chegando já ao ponto final do nosso programa de hoje. Evandro Show e os convidados, né? Porque você será o nosso convidado a participar. Ligue, participe. Você que está em sintonia aí pela Rádio Capivara FM, você está ouvindo aí o programa Evandro Show e os convidados. Você será o nosso convidado a participar. Ligue e participe. Pois é, nossos amigos ouvintes aí que sintoniza pela Rádio Capivara FM, estamos chegando ao ponto final aí do nosso programa de hoje, né? Você que está na sintonia e você está ouvindo aí o programa Evandro Show e os convidados, porque você será o nossos convidados a participar. Ligue e participe. 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E estamos chegando ao ponto final do nosso programa de hoje, né?
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0: É isso mesmo, nossos amigos ouvintes que sintonizam pela Rádio Capivara FM, né? E chegamos ao ponto final do nosso programa de hoje, né? Obrigado aí pelo carinho e pela audiência. Um bom final de semana para todos. E no próximo domingo estarei de volta com mais uma edição do programa Evandro Show e os convidados. Obrigado aí pelo carinho e pela audiência. E tchau, fui!

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uma e dois. 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

0: duas e dois.
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0: Lindo demais, gente. Obrigada, Cris.
1: Coisa mais linda do mundo, viu? Que honra, que prazer imenso.
0: Não, o prazer é meu.
1: Vocês aqui hoje, viu?
0: Ele não...

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1: agência
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4: 3 e 2. 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

0: senhoras e senhores, com vocês, nosso amigo João Gomes.
1: Vamos embora, rapaz.
0: Bora, moço.

4 e 1. 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

0: Dragão, muito obrigado, meu irmão.
1: Respeito, Natanzinho, pai. Tudo nosso.
2: Tamo junto.
0: Orou. Ao vivo, meu filho.
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1: 5 e 1. 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
2: Essa aqui é o seguinte, é pra bater no paredão. Vá!

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Tá.

6 horas. 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